essa audiência marcada todo domingo, meu querido amigo Jim. Na verdade, o nome dele é Raimundinho. Aí a turma chama de Jim. É outro que sempre está ligado com a gente. É perto do Aurimar. Então, um abração para o Jim. Meu abraço para ele e para toda a família. Muito obrigado aí pela audiência. Bom, e para finalizar a parte musical, portanto, o programa de hoje, porque logo depois tem a doutora Ana Flávia Carneiro, nós vamos com o brasileirinho Valdir Azevedo. É ligeiro, vai!

0: Eita, rapaz. Meu amigo, eu vou dizer, o cabo toca. Tem que ser bom, né, não, hein? Eita. A doutora tá na ponta da linha aí? Já tá na linha? Oh, que coisa boa!
1: Bom dia, Tom.
0: Eita, doutora da Flávia, que prazer ouvi-la!
1: Prazer o meu, um domingo abençoado, tudo bom?
0: Tudo bem, graças a Deus, tudo beleza. Domingo eu chorei com saudade da senhora aqui.
1: Oh, e eu tava quase eu lembrando do senhor.
0: A senhora estava onde, hein?
1: Eu tava indo para Joinville, festival de dança.
0: Aí a senhora dança também?
1: Não, eu acompanho minha filha bailarina.
0: Como é o nome da bailarina, como é, hein?
1: Beatriz.
0: Nome bonito, Beatriz, acho esse nome lindo. Nome lindo.
1: Obrigada.
0: Como são os nomes dos teus filhos, hein, doutora Ana Flávia?
1: Guilherme, Beatriz e Henrique.
0: Guilherme, Beatriz e Henrique. Tem nome do pai?
1: Guilherme.
0: Guilherme pai, Guilherme filho.
1: É, e aí a Beatriz e o Henrique, o mais novo.
0: Henrique tem quantos anos?
1: Tem 8.
0: Eita, um meninozinho.
1: É.
0: Mais velho é a Beatriz, que dança
1: Não, o
0: balé.
1: mais velho é o Guilherme, ele tem 12.
0: Ah, o Guilherme tem. É uma escadinha, né?
1: É,
0: Uma
1: 12,
0: escadinha.
1: 10 e 8.
0: A Beatriz tem 10.
1: É,
0: E
1: tem 10.
0: dança balé?
1: Jazz, sapateado e hip hop.
0: Que legal, que beleza, que
1: É.
0: legal. Muito bem, então essa só foi uma introdução, porque nosso assunto aqui é previdência social, né? Um abraço. A família da senhora é uma família muito linda, viu? Meu abraço
1: Muito obrigada.
0: ao Guilherme Pau, ao Guilherme Filho, né? A Beatriz e
1: E o Henrique?
0: O Henrique. Pronto. Doutor, então vamos aqui.

0: Vê que tem hoje Previdência Social e Autismo. Nós prometemos que esse
1: não.
0: assunto. Ai, não, né? Esse de hoje não. Vale, meu Deus.
1: Vale a pena pagar o INSS depois desses
0: anos. Pronto, pronto, pronto, pronto. Essa daqui foi da. Nós já falamos, não foi na vez anterior, foi aquele mote passado. Então, pronto, mote de hoje. Então, mote de hoje. Começando, portanto, com a devida explicação, doutora Ana Flávia, como é que é, hein?
1: A pergunta que eu deixei no ar, Tom, é: vale a pena pagar o INSS depois dos 50 anos de idade?
0: Pronto, pergunta que está no ar, pergunta muito pertinente. Vale a pena pagar o INSS depois de 50 anos de idade? Vale a pena, doutor?
1: Hein, doutora? Tom, como todas as respostas na Previdência, depende. O mais importante que o segurado precisa saber é que a idade não é um fator determinante para a aposentadoria. Não é só ela que é levada em consideração.
0: Ah.
1: A idade depende do caso específico da pessoa. Vou dar um exemplo, tá?
0: Tá.
1: Caso 1. João possui 55 anos de idade e trabalhou quase 30 anos de carteira assinada.
0: Certo.
1: Depois ele abriu um pequeno negócio e ficou vários anos sem contribuir.
0: Certo,
1: tá?
0: Certo.
1: Caso 2. Carlos também tem 55 anos, né? Estamos falando que a idade depende de outros fatores para aposentadoria.
0: Certo.
1: Né? Carlos também tem 55 anos, mas trabalhou quase toda a vida na informalidade. Possui apenas contribuições espaçadas.
0: Sei.
1: Tá vendo como são dois casos completamente diferentes?
0: Isso.
1: Mesmo os dois segurados tendo a mesma idade?
0: Exatamente.
1: Né? Então, somente a idade, isoladamente, não vai conseguir responder se vale a pena ou não começar a pagar o INSS depois de 50 anos de idade.
0: Certo.
1: Tá? O mais importante do que a idade em si é o que diz. É o histórico nacional das contribuições do segurado.
0: Certo.
1: Porque ali o segurado vai encontrar o tempo de contribuição existente, o total, o número de contribuições que tem, que efetivamente são válidas, se existem contribuições abaixo do salário mínimo que precisam ser complementadas, se todos os contratos que existem na carteira de trabalho estão realmente registrados no INSS, ou se existem períodos contratados que precisam ser abordados, se existe contribuição como autônomo, se existem lacunas, recolhimentos em atraso que podem ser pagos, períodos rurais, atividades especiais, tempo no serviço militar e vínculos no regime próprio. Então, Tom, muitas vezes a pessoa chega lá no escritório dizendo: ai, doutora, eu acho que não vale a pena eu pagar o INSS, não. Eu só tenho 10 anos pago, falta muito tempo. E a gente vai ver a vida da pessoa e encontra, às vezes, 10, 15 anos que ela nem sabia que existia. Porque trabalhou 5 anos no interior, 3 anos no hospital vinculado à União, que não gera registro para o INSS, mas que, como o tempo é pouco, também não gera uma aposentadoria nesse regime próprio. E esse tempo do regime próprio pode ser trazido para o INSS e aumentar o tempo de contribuição. Então, a idade por si só não é um fator determinante para que o segurado decida se deve contribuir para o INSS ou não. Entendeu?
0: Entendi. Eu entendi. Rapaz, aí vai precisar muito cuidado para definir uma coisa que seja boa ou não, não é?
1: Ainda mais depois que passou a reforma da Previdência, Tom. Porque antes da reforma, era muito fácil enquadrar o segurado como tendo o direito ou não a uma aposentadoria. Porque existe a aposentadoria por idade, mulher com 60 anos, homem com 65, né? A reforma da Previdência já aumentou a idade da mulher para 62. Existe a aposentadoria por tempo de contribuição.

0: homem se aposentando com 35 anos de trabalho e mulher com 30, e existia a aposentadoria especial. Era muito simples, não é? Hoje em dia, além de o segurado poder se enquadrar em alguma regra diante da reforma, quando ele tinha o direito adquirido a se aposentar, mas não solicitou a aposentadoria, ainda existem todas as regras de transição. Entendeu?
1: Entendi.
0: Então, esse dizer que com 50 anos de idade não vale mais a pena contribuir para o INSS é muito temerário. Por quê? Quando é que vale a pena, né? Quando é que eu tenho 50 anos de idade e vale a pena eu contribuir para o INSS?
1: Essa é a pergunta, realmente.
0: Primeiro, quando falta pouco tempo para me aposentar, para cumprir os requisitos. Requisito para aposentadoria, tempo de contribuição e ou idade. Então, muitas vezes a pessoa pensa que falta muito tempo, mas falta pouco. Então, quando falta pouco tempo para aposentar, independentemente da idade, é interessante contribuir para atingir o tempo de contribuição necessário para a aposentadoria, certo? Primeiro caso. É o mais simples, é o mais comum, é o que enquadra quase todo mundo.
1: Doutora, apenas uma pergunta aqui que veio depois que a senhora falou aí, só para colocar, né? O cara contribuiu 30 anos, como a senhora disse, não foi? Com carteira assinada. E ficou alguns anos sem contribuir, perfeito?
0: Sim.
1: Pela regra atual, a contribuição é de 15 anos mínimo, né?
0: Para aposentadoria por idade, o segurado já tendo homem, 75 anos, basta 15 anos.
1: E esse que pagou 30 anos, que a senhora falou?
0: Pronto. Se ele tem 30 anos, ele já tem o tempo suficiente para aposentadoria por idade. Mas daí ele vai ter que esperar 75 anos de idade. Só com 30 anos de contribuição, ele não se aposenta a qualquer idade.
1: Eu sei. Então, por exemplo, duas pessoas de 50 anos, a senhora explicou, não foi? Duas pessoas de 55 anos podem ter direitos completamente diferentes. Por exemplo, uma trabalhou 30 anos com carteira assinada e ficou alguns anos sem contribuir, perfeito?
0: Certo.
1: Perfeito. A outra pessoa sempre trabalhou na informalidade e quase nunca recolheu o INSS, perfeito? As duas têm a mesma idade, mas têm estratégias previdenciárias totalmente diferentes. Como a senhora explicou, não é?
0: Sim.
1: Qual a vantagem desse que já pagou 30 anos?
0: O que já pagou 30 anos, Tom, ele tem que ter cuidado, um cuidado maior do que o que não pagou. Por que isso? Porque vai depender de qual valor ele fez as contribuições dele.
1: Entendi.
0: Porque a depender do valor que ele contribuía antigamente, se fosse valores acima do salário mínimo, não é? Se fosse quase o teto do INSS, 7, 8 mil, e ele agora começasse a contribuir do nada em cima do salário mínimo só para completar os 5 anos para aposentadoria por tempo de contribuição, ele automaticamente baixaria o valor do salário benefício
1: entendi,
0: dele.
1: Entendi. Doutora, mas é preciso muito cuidado nesse negócio então, viu?
0: É preciso muito cuidado.
1: Porque o cara pode pagar diminuindo o benefício.
0: Diminuindo o valor do benefício.
1: Isso é um absurdo, agora eu entendi. Por isso que eu fiz a pergunta novamente, porque o ouvinte ligou para cá e ficou meio na dúvida. É o seguinte, é que se você contribuir com o valor X, você pode estar diminuindo a sua aposentadoria.
0: Exatamente. Por isso que é interessante fazer o planejamento previdenciário, Tom, para saber o que esperar de valor de aposentadoria. Porque, às vezes, a contribuição no salário mínimo é tão prejudicial quanto a não contribuição.
1: Meu Deus, que coisa absurda! Que coisa absurda! Eu entendi.
0: Aí, nesses casos, às vezes é mais vantajoso fazer contribuições espaçadas, entendeu?
1: Entendi.
0: Tipo, juntar, em vez de contribuir todo mês no salário mínimo, juntar 4 meses e contribuir num salário maior.
1: Meu Deus do céu, que coisa! Rapaz, se não houver um esclarecimento, o cara pode entrar pelo cano.
0: Muito, Tom.
1: Pode
0: ter. O que a gente pega de segurado, pensando que vai ter um valor de

0: aposentadoria. E quando a gente calcula a decepção que a gente vê no rosto dos segurados, é grande.
1: Meu Deus do céu. Agora que pandemia, desculpe a palavra que eu vou dizer, eu acho isso uma alta sacanagem, sabe? Não explicar, não
0: Essa do cálculo.
1: explicar, não explicar para o cara, para o camarada aí contribuir com o valor do salário mínimo, reduzindo a sua própria aposentadoria. Peraí,
0: E
1: gente.
0: sabe o que é pior? Às vezes, o segurado que chega no escritório e a gente fala isso, pensa que a culpa é nossa, que a gente está fazendo o cálculo errado, que a gente, que nós que estamos fazendo o cálculo é que estamos prejudicando eles, entendeu?
1: Sei. Rapaz.
0: Porque a gente é o porta-voz, né?
1: É.
0: Ou a gente, ou vai ser o INSS quando ele fizer isso tudo sozinho e receber uma carta de concessão com o valor
1: Mínimo,
0: mínimo da
1: mínimo, é
0: aposentadoria, né?
1: verdade. Antes de 2019 era muito mais fácil analisar uma aposentadoria, não era, doutor? Agora com essa reforma aí é difícil demais, né?
0: É tanto difícil analisar a aposentadoria em si, como o valor da aposentadoria, não é, Tom? Porque o cálculo mudou totalmente, né? Hoje em dia é quase impossível um segurado receber o teto do INSS de aposentadoria.
1: É.
0: Porque o cálculo começa em 60%, aumentando 2% a cada ano que passe de 15 anos de contribuição para a mulher e a cada ano que passe de 20 anos para o homem. Então, para a mulher ter um coeficiente de 100%, ela tem que contribuir 35 anos e o homem 40.
1: Meu
0: É
1: Deus.
0: muito tempo de trabalho.
1: Minha Nossa Senhora. Eu estava vendo aqui, doutora, dentro dessa colocação que a senhora fez, antes de 2019, era muito mais fácil analisar a aposentadoria. Hoje é preciso verificar qual a regra se aplica, se existe direito adquirido, se a pessoa entra em alguma regra de transição. Meu Deus do céu, alguma regra de transição. Se pode utilizar aposentadoria especial. Aposentadoria da pessoa com deficiência. Eita, que negócio complicado. Hein? Que
0: São
1: negócio.
0: muitas regras. São muitas regras, e é isso que confunde a cabeça do cidadão, né? E aí, às vezes, leva ele a não pagar o INSS com medo de não se aposentar, né? Então, sendo que o INSS, ele não deve ser
1: Vou botar você para
0: pensado
1: escutar
0: somente
1: agora.
0: a título de aposentadoria.
1: Sei.
0: Quando você paga o INSS, automaticamente você tem uma proteção social,
1: Ah.
0: porque você também vai ser protegido no caso de uma enfermidade com auxílio-doença,
1: Sim.
0: no caso de um acidente de carro, por exemplo,
1: Sei.
0: com auxílio-acidente, no caso de uma invalidez permanente que não
1: Sei.
0: tenha mais cura, uma aposentadoria por invalidez, a mulher com salário maternidade. No caso de um óbito precoce, tem a pensão por morte para os familiares, não é,
1: Sei,
0: Tom?
1: sei.
0: No
1: Doutor,
0: caso de uma
1: eu tô.
0: prisão, tem o auxílio-reclusão. Então, o INSS, ele não deve ser encarado pelo cidadão brasileiro somente para fins de aposentadoria.
1: É.
0: Mas a contribuição previdenciária, ela gera uma proteção social que é muito importante
1: Certo.
0: para não gerar o desamparo do cidadão no
1: Certo.
0: momento de necessidade.
1: Verdade. Estou recebendo um telefonema aqui da cidade de Sobral. Alô, quem está falando é a Ítalo ou é o Adalto?
2: É a Ítala.
1: Ítalo, qual é a dúvida que você tem? A doutora Ana Flávia está ouvindo você. Você está em Sobral, né?
2: Sobral.
1: Qual é o problema, hein?
2: A minha dúvida é, eu já sou aposentada.
1: Ah.
2: Agora eu estou trabalhando e é descontado o meu dinheiro no INSS. Eu quero saber se esse dinheiro depois eu posso melhorar na minha aposentadoria.
0: Ei, Tom, é muita injustiça que esse INSS faz com as pessoas, não é?
1: É verdade.
0: Então, a ouvinte, ela é aposentada, continua pagando, é o seu mesmo caso, não
1: É o
0: é,
1: mesmo
0: Tom?
1: caso meu. Quando tu pagando, esse dinheiro aí não serve pra nada. Serve pra nada.
0: É, Ítala, deixa eu dizer que o Tom já tem o tempo para se aposentar de novo.
1: É. Eu tenho 30, 60 anos de contribuição em INSS. 60 anos de contribuição. Eu pago INSS e não tenho direito a absolutamente nada. Ítalo,
0: Mas
1: você tá na mesma
2: esse
1: situação.
2: dinheiro Porque um contador disse que para mim que depois, não, esse dinheiro tu pode melhorar na tua aposentadoria. Aí eu digo, não sei disso não, mas é por isso que eu estou fazendo essa pergunta.
1: Pronto, então
0: Aí,
1: explica aí, doutor,
0: ouvinte,
1: doutora Ana
0: então.
1: Flávia. Doutora Ana Flávia, explique para ele também bem direitinho, com calma. Vamos lá.
0: Ítala, existia dois
2: Oi.
0: Institutos na Previdência. A desaposentação, que é você suspende sua aposentadoria, insere os valores recebidos e pagos ao INSS após da aposentadoria, refaz o cálculo e aposenta novamente com um novo cálculo. E existia o caso também chamado de reaposentação, que seria o caso do Tom, que ele desiste da aposentadoria antiga dele, porque ele já preencheu os requisitos de tempo para uma nova aposentadoria, tá? Esses dois institutos, essas duas teses jurídicas, tanto a desaposentação como a reaposentação, que são os casos de a pessoa pagar o INSS após a aposentadoria, foram extintas pelo STF. Não existe a questão, a possibilidade de recalcular o valor da aposentadoria com base em contribuições feitas após o primeiro pagamento da aposentadoria. Então, uma vez você aposentado, o valor da sua aposentadoria só vai defasar, não vai melhorar, infelizmente.
1: É, Ítalo, o negócio foi ruim para você e para mim, viu?
2: Mas não é. Eu já fui até lá na prefeitura, digo, para que vocês estão descontando esse dinheiro que não serve mais para nada?
1: Mas veja aqui uma coisa, agora espera um pouquinho, espera um pouquinho.
0: Peraí,
1: Ítalo, dois minutos.
0: A senhora é aposentada do INSS e hoje trabalha no regime próprio da prefeitura, a senhora vai poder ter direito a duas aposentadorias. Aí é outra situação.
1: É outra situação. Nós estamos falando de uma coisa, você colocou outra. Você é aposentada pelo INSS, você?
2: Sou, eu contribuí pela prefeitura.
1: Não, peraí, pela prefeitura é uma coisa, pelo INSS é outra, né? O que a gente...
2: Aí,
1: quer...
2: toda vida eu trabalhei, comecei em 83, pela prefeitura, e fui aposentada pelo INSS, mas a minha contribuição...
0: É porque a prefeitura onde ela trabalha não devia ter
1: entendi,
0: regime próprio.
1: Entendi, se aposentar pelo INSS, ok, beleza, puro, tá explicado. Agora está havendo uma contribuição para a prefeitura, pelo regime da prefeitura ou para a Previdência?
2: Eu estou agora na prefeitura como temporária, né?
1: É, doutora Ana Flávia, é diferente, né?
0: É diferente. Porque quando ela começou em 83, a grande maioria das prefeituras não tinha regime próprio ainda estabelecido.
1: Sei.
0: Ela era vinculada ao INSS, né?
1: É.
0: Então, na verdade, a senhora Ítala, era bom procurar um advogado especialista em previdência para ver o tempo que foi usado em INSS e se a prefeitura hoje em dia já tem um regime próprio e as contribuições dela vão para o regime próprio da prefeitura, quanto tempo falta para ela ter direito de se aposentar pelo regime próprio da prefeitura também.
1: Entendi.
0: Tá?
1: Entendi.
0: No caso dela, ela pode ter direito a duas aposentadorias.
1: Entendi.
0: Não vai melhorar o valor da do INSS, isso aí não existe.
1: Entendi tudo direitinho. Então, se você não entendeu, depois eu explico. E se você não entender, eu passo já o telefone no ar aqui, que eu vou colocar no final, o telefone para tirar dúvidas aí com a doutora Ana Flávia Carneiro. Ítalo, muito obrigado, um abraço para vocês aí em Sobral.
2: Obrigado, muito bom dia para todos.
1: Bom dia, muito obrigado. Doutora, tchau. Doutora, eu vou dizer uma coisa, viu? A gente sofre porque é difícil de entender mesmo, viu, doutora?
0: E a gente dá cada notícia ruim, não é, Tom?
1: Ave Maria, pai, que coisa. Dá...
0: Pois é. Eu peço a atenção, inclusive, da dona Ítala, não é?
1: Ah.
0: Porque o contador, ele cuida da parte tributária da empresa,
1: exatamente,
0: né? Da empresa.
1: É.
0: Da parte de imposto de renda. Então, às vezes, ele não está atualizado com relação às regras da Previdência.
1: É verdade.
0: Não é?
1: É verdade.
0: Muitos

0: estou chegando no escritório, às vezes, estou donos de empresa que recebem salários altíssimos e contribui para o INSS no salário mínimo, porque o contador bota para contribuição sem em cima do prolabore de um salário mínimo. É, tem que ter muito cuidado com a informação previdenciária passada por um contador.
1: É verdade.
0: Eu digo muito, sabe, Tom, que é muito interessante quando os profissionais, cada um atua na sua própria área de atuação, não é? Porque quando passa essas instruções, às vezes, causa um prejuízo muito grande para o segurado.
1: Tá certo. Doutora Ana Flávia Carneiro, foi um prazer imenso estar com a senhora aqui no programa. E faltou muita coisa. Vamos continuar no próximo programa,
0: então,
1: não é?
0: Vamos deixar aqui para o próximo programa as perguntas.
1: Tá bom.
0: Existem situações em que não vale a pena contribuir?
1: Certo.
0: Vale a pena aumentar o valor da contribuição?
1: Pronto.
0: E quem nunca contribuiu?
1: Certo.
0: Pode começar depois de 50 anos?
1: Pronto. Essas perguntas...
0: Ainda tem assunto aqui para a gente falar.
1: Tem. Então, vamos lá. Repetindo as perguntas para o próximo domingo. Vamos lá.
0: Existem situações em que não vale a pena mais contribuir para o INSS.
1: Certo. Ok. Uma.
0: Quem nunca contribuiu pode começar a contribuir depois de 50 anos?
1: Duas. Terceira.
0: Vale a pena aumentar o valor da contribuição?
1: Certo. Todo domingo que vem a gente faz essas, responde bem direitinho, com calma, as três indagações, tá certo?
0: Tá combinado.
1: Doutora Ana Flávia Carneiro, quem quiser tirar dúvida, 99686-3123. Anote, 99686-3123. 99686-3123. Doutora Ana Flávia, bom dia para a senhora, bom domingo.
0: Bom dia, Tom. Fiquem com Deus. Uma semana abençoada e até domingo que vem, se Deus quiser.
1: Muito obrigado. Registrar aqui a presença do meu querido amigo Nelson. Nelson é Nelson. Nelson, não é não? Eita. Nelson, como é teu nome todinho, hein?
2: Gabriel Batista.
1: Nelson Gabriel Batista, nome de artista. Ele é escultor e é mecânico. Eletricista mecânico de carro. Escultor, passei aqui na Monsenhor Sarazão, onde tem a exposição dele lá. Tem o Ronaldinho. Quem mais deu? Tem lá.
2: Messi.
1: Tem o Messi, tem o Ronaldinho, Cristiano Ronaldo. Tem a Copa do Mundo todinha lá. Chico Anísio, Chico Xavier, Roberto Carlos. Rapaz, a exposição.
2: Luciano Huck.
1: A Angélica também. Eu passei lá com o Hannover, rapaz, lá nessa exposição dele lá. Um espetáculo. Todos esses artistas feitos com que material aquele, hein, Nelson?
2: Arame de aço.
1: Hein?
2: Arame de
1: aço. Ô, caba bom danado. E eu registro aqui o Igor. É Igor?
2: Igor Ferreira
1: também. Vamos lá, pela ordem.
2: Dona Maria Matriarca.
1: Dona Maria de quê?
2: Binha.
1: Maria Ferreira. Conhecida por Binha. De onde é você? Lá do... Cascavel? Ih, rapaz, Cascavel. Depois dela.
2: A Lili,
1: tua irmã.
2: E o meu filho, Ítalo Gustavo.
1: Nome de artista, Ítalo Gustavo. Eita, rapaz, prazer imenso receber vocês aqui, viu? Alô, Cascavel, o Igor está aqui. O Igor, o sobrenome. O Igor Ferreira. A Dona Maria Ferreira. A Lili e o Ítalo. Tá certo, muito obrigado. Está na hora de encerrar o programa de hoje. Maurício Benevides, o prazer é todo meu. Muito obrigado, gente. Domingo que vem, se Deus quiser, nós estaremos por aqui de volta com o programa Conversa com o Tom. Tchau!

0: Valeu, Fortunato, valeu, valeu, muito obrigado pela audiência, muito obrigado ao Hino Fortunato, que deu um baile, como sempre. Até domingo que vem, se Deus quiser. Tchau.
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